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Estou então de regresso para a segunda hora de emissão do Legendado em Português e sei que vocês estão aí na frequência certa, também na sintonia de mais uma horinha desta emissão do Legendado em Português com mais, como habitualmente, com mais duas horas de música da expressão portuguesa e as nossas rúbricas. Vamos para já à música, daqui a pouco vamos à primeira rúbrica aqui a fazer-nos companhia nesta segunda hora de emissão. Obrigado por estarem aí desse lado.

segunda hora já se iniciou. Vamos então caminhando calmamente e descontraídamente, sempre com a música da expressão portuguesa, e vamos continuar com mais música antes de irmos até ao fundo do baú, mais uma vez, buscar uma relíquia aqui da música ligeira portuguesa.

0: Agora sim, é a vez de mais uma relíquia da música ligeira portuguesa, trazida aqui por mim, com a Naftalina, com Rui Cardoso.
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António Variações conseguiu reunir à sua volta miúdos e graúdos, cidade e campo, rádio e imprensa. Todos gostavam de Variações, todos cantavam as suas canções de letras feitas de provérbios e sabedoria popular e músicas contagiantes. Todos conheciam a sua figura bizarra de cabelos coloridos e roupas extravagantes. E contudo, tudo isto poderia não ter acontecido porque Variações esteve 4 anos sob contrato com uma editora sem gravar, porque ninguém na editora sabia bem o que fazer com este artista. Artista que, em rigor, não era. Nascido numa aldeia remota do Minho, António Rodrigues Ribeiro veio para Lisboa trabalhar como marçano com apenas 12 anos e até à década de 70 acumulará uma série de empregos de escritório até começar a viajar e aprender o ofício de cabeleireiro na Holanda em 1976. Instalado em Lisboa como cabeleireiro e depois como barbeiro, começa a desenvolver as suas canções, inspiradas tanto pelos ritmos de discoteca que houve nas noites de Lisboa, como pelo folclore que ouvira em casa quando era miúdo. Em 1978, envia uma maquete em cassete a Valentim de Carvalho, que lhe vale a contratação. Mas o cantor não sabe tocar instrumentos, nem tem educação musical que permite exemplificar o modo como quer que as suas canções soem, e a editora também não sabe o que fazer. O artista vai, entretanto, continuando a compor e atuando pontualmente ao vivo, sob a designação António Variações, que acabará por se transformar no seu nome artístico, por sugerir elasticidade e liberdade. Com o boom do rock português a abrir o mercado a projetos que até aí eram de difícil penetração, Variações vê finalmente chegar a hora que lhe permite concretizar o seu sonho e grava em 1982 um single onde emparceira um original próprio, Estou Além, com a versão rock do Fado de Amália, Povo Clavas no Rio. A ousadia de mexer no intocável repertório de Amália, que o cantor venerava, vale-lhe a atenção dos meios de comunicação, embora seja Estou Além o verdadeiro êxito que lança a sua carreira. Este sucesso é efêmero. No início de 1984, grava com os Heróis do Mar o seu segundo álbum, Dar e Receber. Mas Variações começa já a sentir-se doente e no final de maio dá entrada no hospital com um problema respiratório que acabará por se agravar até ao seu falecimento a 13 de junho. Dar e Receber tinha acabado de ser posto à venda por vontade do próprio artista, incluindo 2 temas mais comoventes jamais gravados em Portugal. Olhei para trás, uma memória da sua partida para Lisboa com 12 anos de idade, e De Olinda de Jesus, dedicada à sua mãe, e o êxito Canção do Engate, que seria mais tarde regravado pelos Delfins. Lena D'Água, amiga pessoal de Variações, lançaria em 89 um álbum de inéditos que o artista nunca gravara, Tu Aqui. E os Madre Deus, Sérgio Godinho, Delfins ou Sitiados, juntaram-se para um disco de homenagem editado em 94. Mas ambos os discos ficaram aquém do homem que pretendiam celebrar e acabariam por ser as gravações originais a recordar Variações. A compilação de 97, O Melhor de António Variações, que atingiria o primeiro lugar do top e traria o êxito de vendas que o artista nunca conheceu em vida. Recordamos aqui o seu tema, Estou Além.

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1: Estivemos com mais um momento de recordação nesta emissão do Naftalina com Rui Cardoso e comigo a gaguejar também pelo meio. Vamos continuando com mais música, depois vem um pequeno bloco de comerciais e eu volto logo após para continuar aqui com mais música e mais ainda uma rúbrica, porque ainda vamos estar em linha com a Deco, como habitualmente.

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0: Então, agora que estou de volta, aqui estou eu, em linha com a Deco. Vou já receber a Graça Cabral para mais uma das rubricas da Deco, com dicas e sugestões que só a Deco sabe trazer aqui à antena do Legendado em Português. Em linha com a Deco, para ouvir já a seguir.
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2: Que bom contar consigo aí desse lado, no Em Linha com a Deco. Sabia que compras saudáveis são a opção certa para si, para o seu equilíbrio em termos de saúde e de bem-estar, mas também para o ambiente e para o seu orçamento familiar? É isso mesmo. Fazer escolhas alimentares equilibradas e saudáveis é essencial para a saúde, para o bem-estar, para o lazer, mas é também uma escolha que influencia a economia local, o ambiente, até o futuro da alimentação. Sejam alimentos frescos, embalados ou processados, a verdade é que o consumidor tem de escolher aquilo que vai consumir, lendo cuidadosamente o rótulo, dando muita atenção à origem do produto que está a comprar, ao prazo de validade e às condições de conservação. Tudo isto é material que estamos a trabalhar por esse país fora, com o nosso projeto Tudo a que Tem Direito, um projeto que tem o apoio da União Europeia e que pretende levar até si informação, apoio e aconselhamento para o ajudar a fazer escolhas mais equilibradas, mas também a resolver os seus problemas de consumo. Ficam então aqui algumas dicas para que faça as suas compras sempre da melhor maneira. Antes de ir às compras, portanto, em casa ou, enfim, onde estiver, antes de ir fazer as suas compras, não se esqueça de definir o seu orçamento. Planear cuidadosamente as refeições da semana ou até das semanas. Fazer com atenção a sua lista de compras, sabendo o que lá tem em casa e não se esquecendo de levar os seus sacos reciclados ou recicláveis. Durante as compras, leia atentamente os rótulos, qual a lista dos ingredientes, qual é o prazo de validade, o modo de conservação e de utilização do alimento. Procure sempre a declaração nutricional para estar atento às gorduras, aos açúcares e ao sal. São sempre indicadores que certamente vão fazer muito bem ao seu bem-estar. Deve fazer as escolhas com informação sobre o que significam as datas de validade. Não esquecer que consumir até indica segurança alimentar e não deve ser ultrapassada. A data de validade, de preferência antes de, indica a qualidade do alimento, que pode ainda ser consumido mesmo depois de passar essa data. Claro que deve sempre avaliar o aspecto e o odor do produto e depois ter cuidado com as alegações que podem ser falsas ou enganosas. Não se esqueça que aquelas alegações nutricionais como light, rico em fibra, baixo teor de gordura, por vezes não são tão científicas quanto isso. Não se esqueça de verificar a origem e a frescura dos alimentos, frutas e legumes, por exemplo, que devem ser escolhidas com base na sua cor viva, sem manchas, sem sinais de, enfim, ser uma fruta que já passou muito a sua qualidade. Se estiver a escolher o peixe, deve escolhê-lo verificando se tem um odor fresco a mar, se as guelras são vermelhas, se tem os olhos brilhantes. Quanto à carne, não se esqueça que deve apresentar cor viva, aspecto úmido, sem odor nenhum de especial, o que, obviamente, indica que está a fazer boas compras frescas que pode, em casa, depois conservar de forma equilibrada, guardando corretamente no frigorífico ou no congelador. Conservar bem os alimentos na sua casa é meio caminho andado para não ter desperdício, não ter produtos que depois são deitados fora, por exemplo. Fazer escolhas sustentáveis é, efetivamente, ter alguma noção de que o consumidor também pode ajudar a produção portuguesa e até local, se escolher os produtos da sua região. Se escolher os produtos da época agrícola, vai certamente fazer escolhas mais baratas, porque está a diminuir o impacto ambiental no preço do produto, mas também está a incentivar a agricultura e a produção nacional, e devemos fazê-lo, obviamente. Não se esqueça finalmente que se comprar a granela ou avulsos, está a poupar em tudo e mais alguma coisa, até porque pode comprar apenas a quantidade que deseja e que pode pagar. Tem muita informação no nosso site, deco.pt, sobre tudo o que é consumo e também sobre este projeto da Deco, tudo a que tem direito. Até breve!
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0: Estivemos com a presença habitual desta nossa rúbrica, a última destas nossas emissões regulares semanais, em linha com a DEC, com a Graça Cabral. Vamos continuando em direção aos finalmente desta nossa emissão, mas não sem antes falar com a Patrícia, que nos fala de Vancouver, Canadá, e de transmitir a mensagem que ela deixou através do nosso WhatsApp. Bom dia, Rui, mesmo do outro lado do mundo, sempre ligada ao legendado em português. E ainda bem que isso acontece todas as semanas. Maria.

Estamos assim a chegar aos finalmente da nossa emissão de hoje. Oh, pois é, com muita pena, deixo já aqui as minhas despedidas, marcando já encontro para de hoje uma semana no mesmo sítio, à mesma hora do costume, sempre com mais duas horas de música da expressão portuguesa. Eu sou o Rui Cardoso, este é o Legendado em Português desta semana. Para a semana, há mais. Sejam felizes e façam alguém feliz.

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0: Com Felicia e agora de Neuza, diretamente do Museu da Kizomba, que é o nosso super clássico com um tema de 2008, Ntamabo. Foram estes os temas iniciais nesta sexta-feira. 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
1: 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Precisava mesmo falar.

0: de hoje, última desta semana, Jacaba, de César Sanches.
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DJ Snobia, fim de semana pautado também pela pista de dança com o DJ Adilson Mendes na Mix, as melhores de Nelson Freitas. Tudo dito por agora, amanhã estaremos de regresso. Tenham um super fim de semana. 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

0: 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São 9 horas. 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

Estamos a dar início a mais 60 minutos de música com curiosidades na tua rádio. Eu sou o Gabriel Antunes e ao longo da próxima hora trago-te 60 minutos de música em boa onda, assim espero eu, com curiosidades pelo meio. Curiosidades daquelas que, bom, muito francamente não contribuem para fazer avançar o teu dia, mas aqui por estas bandas pensamos que é muito bom saber. Caso pretendas me contactar, podes fazê-lo por mail, é uma das formas, mails para ondadogabriel@gmail.com. Também tenho o número de telefone, já te vou dizer mais daqui a pouco qual é, por onde podes mandar mensagens, por exemplo, pela aplicação WhatsApp.

São 60 minutos de música com algumas curiosidades na tua rádio. Curiosidades como esta, por exemplo, sabias que em 1969, quando Neil Armstrong pela primeira vez pôs um pé na Lua, sabes qual é que foi o pé, o esquerdo ou o direito? Pois é, o pé esquerdo de Neil Armstrong em 1969 foi o primeiro pé a pisar a Lua. Esta não sabias tu?

São cerca de 60 minutos de música em boa onda, com algumas curiosidades pelo meio, curiosidades daquelas que não contribuem para fazer avançar o teu mundo, mas bom, nós por aqui achamos que é bom saber. Sabias que em 1952 Albert Einstein recusou a presidência de Israel? Pois é, em 1952 o primeiro-ministro de Israel propôs a Albert Einstein ser presidente de Israel, cargo ao qual ele rejeitou. Música e curiosidades na tua rádio.

60 minutos de música em boa onda, com algumas curiosidades pelo meio. Caso pretendas me contactar, podes e deves fazê-lo. Estou à espera dos teus mails, por exemplo. Mails para ondadogabriel@gmail.com, ondadogabriel@gmail.com. Todos os mails terão resposta. E também podes mandar mensagens, por exemplo, através da popular aplicação WhatsApp, mensagens de áudio, mensagens essas que têm grande probabilidade de passar ao longo destas emissões. Música e curiosidades, curiosidades como esta, por exemplo, sabias que dizem eles que a masturbação masculina permite gastar, em média, 100 calorias? Ora, que teste este é que eles andaram a fazer, não é? A masturbação masculina, dizem eles neste teste, provavelmente também, pronto, como a maioria dos testes são médias, 100 calorias. Portanto, é uma daquelas curiosidades que não contribuem para, pronto, fazer avançar o teu mundo, mas lá que é bom saber, como nós dizemos aqui por estas bandas. Ah, esta também não sabias, e eu também não.

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2: Como digo eu, duas daquelas que as outras, sim, as outras rádios,

Não há uma sem duas. São duas das antigas, duas daquelas que tu já não escutas há montes de tempo e tens saudades. Eu sei que sim. Abrimos hoje o espaço Não Há Uma Sem Duas com Boy The Man. Músicas que noutros tempos as rádios passavam com muita frequência. Sucessos de alguns anos atrás que nós recuperamos neste espaço ao qual chamei Não Há Uma Sem Duas. E porque nós somos disciplinados, a seguir à primeira, vem a segunda. Elton John.

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1: Cerca de 60 minutos de música em boa onda, com curiosidades pelo meio. Curiosidades como esta, por exemplo: sabias que em cerca de 75% dos lares norte-americanos são as mulheres que gerem as faturas e as finanças? 75%, portanto, são 3 quartos da totalidade das casas norte-americanas, dizem eles neste estudo, que são elas que gerem as faturas e as finanças. Está bem, pronto, as faturas ainda estou de acordo. Agora, as finanças... temos que falar disso, tá bem?
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60 minutos de música em boa onda comigo, Gabriel Antunes, na tua rádio. Com curiosidades daquelas que não contribuem propriamente para fazer avançar o teu dia, mas por aqui achamos que é bom saber. Sabias que, segundo os povos do sul do Vietnã, há uma tradição lá para aquelas bandas para o sul do Vietnã. Dizem eles que quando aparece o arco-íris é sinónimo de doença ou de morte. Nós aqui por estas bandas achamos muita piada ao arco-íris, não é? Mas lá para o sul do Vietnã não é o caso. Dizem eles que é sinal de morte ou de doença.

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1: Praticamente a concluirmos mais uma hora de música com curiosidades na tua rádio. Antes de ir embora, deixe-te mais uma curiosidade para a viagem. Sabias que montanha russa em russo diz-se montanha americana? Pois é, nós chamamos-lhe montanha russa àquele carrossel que te mete tanto medo, mas eles, os russos, chamam-lhe montanha americana. Final de mais uma hora de música em boa onda com curiosidades pelo meio. Escolhi para terminar os Duran Duran. Chama-se Notorious. Aqui numa versão um pouco mais remixada. Quase que parece que a música está...

0: 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São 10 horas. 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
1: Abílio Oliveira sou eu. Boa noite e

157 e falta 180 dias para terminar 2026. A semana é 26 e em 2026 já percorremos 48,5% da Lua de Deus, está na fase crescente. Quanto ao futebol, bom, dizemos que a França ganhou a Noruega por 3 bolas a 1 e o Senegal estava a despachar o Iraque.

É assim, depois da vitorina de... ou melhor, depois de ter passado cá digitalmente efetivo e também as três tristes tigres com o mundo a meus pés, por aqui passou o Clube Naval Salva Vidas e também a Vitorina a pertencer-se aqui aos Dascarier. Estamos agora com o trabalho da Fonseca e Amazonas. Deixa-me dizer-te também que o propósito será ler-te o estado de tempo, segundo o IPMA, Instituto Português do Mar e da Atmosfera, que nos reserva para amanhã, sábado, dia 27 de junho de 2026. O céu pouco nublado ali, que vai apresentar-se geralmente no lado litoral e especial do norte e centro. Até ao fim da manhã e a partir do fim da tarde, possibilidade de ocorrência de chuva fraca no litoral norte e centro, com vento fraco ou moderado até 30 km do quadrante oeste, possibilidade de formação de neblina no verão matinal e alguns locais do litoral oeste, pequena descida da temperatura mínima, pequena subida da temperatura máxima no Algarve. Quanto ao estado do mar, a costa ocidental vai ter ondas de oeste para oeste com 1,5 m. E a temperatura da água do mar rondar nos 18 a 19 graus. Na costa sul, as ondas são de sudeste inferiores a 1 metro. E a temperatura da água do mar entre os 21 a 22 graus. A Patrícia Marques é a nossa meteorologista de serviço. Agora ficas com estas.

Trás-os-Montes e vamos trazer Trás-os-Montes a Sarandilheira, a extraordinária voz de Nela Deiras. La Sarandilheira.

0: É a voz da nossa querida Nela Leiras, um trabalho do ano de 1994, Trás-os-Montes, e vamos aos dias da história. 26 de junho de 1962, passeata dos 100 mil no Brasil.
1: Os dias da história, um acontecimento histórico por cada um dos 365 dias do ano. Os dias da história, uma compilação de Paulo Jorge de Sousa Pinto, com edição de Daniel Vieira. 26 de junho de 1968, passeata dos 100 mil no Brasil. Ficou assim conhecida a manifestação contra o governo militar brasileiro que teve lugar neste dia no Rio de Janeiro. A marcha teve início pelas 2 da tarde em direção ao Palácio Tiradentes, sede da Assembleia Legislativa da cidade. Ao longo do percurso, foi sendo engrossada pela adesão popular até atingir uma enorme dimensão, daí o nome de 100 mil que lhe foi atribuído. Um dos momentos mais importantes ocorreu com o discurso do líder estudantil Vladimir Palmeira, que relembrou a morte do estudante Edson Luiz às mãos dos militares, ocorrida 3 meses antes, e exigiu o fim da repressão policial. A marcha terminou algumas horas depois e contou com a participação de intelectuais, artistas e políticos brasileiros. Apesar do clima de intimidação, não se verificaram confrontos com as forças policiais que vigiaram de perto o evento. A manifestação foi um momento importante de expressão do descontentamento popular pelas políticas repressivas do governo. O Brasil vivia em regime de ditadura militar desde o golpe de Estado, que em 1964 derrubara o presidente João Goulart. Com um forte teor nacionalista, autoritário e anticomunista, os militares limitaram as liberdades cívicas e adotaram um conjunto de normas e práticas repressivas. As marchas de protesto, informalmente chamadas de passeatas, tornaram-se na principal forma de protesto dos estudantes, a que se juntaram outros setores da sociedade brasileira, nomeadamente operários. A passeata teve um largo efeito na opinião pública e levou ao estabelecimento de contactos entre as autoridades e o movimento estudantil, mas pouco depois foram ilegalizadas as manifestações e uma vaga de repressão levou à ocupação militar do centro do Rio de Janeiro e à prisão de centenas de ativistas. No final do ano foi promulgado o Ato Institucional número 5, que formalizou o caráter autocrático e repressivo do regime. O Estado de Direito só voltou a vigorar no Brasil após o fim da ditadura militar e o regresso da democracia em 1985. Os dias da história.
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0: Sim, é só sorrinho.

Pois é, é chegado o momento então de vos falar aqui de mais alguém importante na história das vidas das nossas e das vidas dos outros. O dia de São José Maria Escrivá, que se celebra anualmente a 26 de junho, data de falecimento do sacerdote espanhol que fundou a Opus Dei. Há quem tenha fundado o Opus Gay, mas este fundou o Opus Dei. Lembrado pelo trabalho de evangelização para mensagem de que todos podem procurar a santidade através das atividades diárias, do trabalho e do serviço a todos. José Maria Escrivá, de Balaguer, nasceu a 9 de janeiro de 1902, em localidade de Barbastro, na província de Huesca, em Espanha. Desde jovem mostrou interesse pela vida espiritual e, depois de sentir o chamamento para o sacerdócio, iniciou a sua formação religiosa e foi ordenado padre em 1925. Dedicou-se posteriormente ao acompanhamento espiritual de muitos. Mudou-se para Madrid.

0: onde aprofundou os seus estudos e obteve formação académica em Direito Civil e Teologia, ao conciliar a vida sacerdotal com a atividade intelectual. Em 1928, durante o retiro espiritual, fundou a Opus Dei, uma instituição da Igreja Católica dedicada à procura da santidade no meio das atividades cotidianas. A principal mensagem era que o trabalho, a família e as responsabilidades diárias podem ser caminhos de crescimento espiritual quando realizados com dedicação ética e espírito de serviço. Esta visão levou a que muitos o associassem à ideia de uma espiritualidade ligada ao cotidiano, motivo pelo qual João Paulo II o descreveu como o santo do cotidiano. A instituição espalhou-se por vários países e passou a desenvolver atividades de formação cristã, educação e apoio social. Faleceu em 26 de junho de 1975 em Roma, na Itália. Foi sepultado na Igreja Platícia de Santa Maria da Paz, onde atualmente se encontra o túmulo. O processo de canonização avançou nas décadas seguintes e, em 2002, foi canonizado pelo Papa João Paulo II. E assim vos falámos deste, enfim, desta figura ilustre. E a canção da manhã com o Roquial.
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0: Eu também já me safei. Está bem, Vitorino?
1: Vai. Olha o tio.

este foi o Tournament Vodou Marmalade e o trabalho do Festival de 2023.

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Muito bom. Só mesmo este magnífico trabalho da música tradicional portuguesa. Esta chama-se Ângela Jobim. Lembram-se do nome? Ângela Jobim é que nos vai levar até ao início, ou melhor, até ao fim da primeira hora de

Mas espera aí um pouquinho, eu fiquei tão contente com este magnífico tema que eu tenho que ouvir de novo. Vou passá-lo de novo. Temos ainda tempo nesta primeira hora e depois já te deixo cantar, já te deixo trazer aqui o Portal da Cor da Ângela Jupi. Mas agora vamos ouvir de novo esta.

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1: Muito bom, não haja dúvida. Estamos praticamente a chegar-se ao sinal horário das 23. Afinal, a nossa amiga, que era para cantar antes, ela vai dar início à segunda hora, depois de escutarmos Morena, African Love, e só depois vamos trazer por cá a Angela Chopin com o Portal da Cor. Já voltamos daqui a pouco para a segunda hora. Eu sou a Billy Oliveira. Podes enviar o teu zap.
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1: Já te mostro o número daqui a pouco.
0: 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São 11 horas.
1: Queres ver? É assim.
0: 93-823-1811. O número enviado no SAF para Daniel Oliveira. 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
1: O Abílio Oliveira sou eu, já cá estou para a segunda hora que aí vem.
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1: Morena.

Aqueles que sofreram ou continuam a sofrer tortura em diferentes partes do mundo, a reforçar a importância da proteção dos direitos humanos e do apoio às vítimas. A celebração procura dar voz a quem passou por experiências de violência extrema e lembrar que a tortura não pode ser justificada em nenhuma circunstância. Constitui uma das formas mais graves de violação da dignidade humana. Pode envolver agressões físicas, sofrimento psicológico, humilhações, ameaças ou outros tratamentos cruéis, utilizados muitas vezes para obter informações, castigar, intimidar ou perseguir. Além dos danos físicos, as vítimas podem enfrentar consequências emocionais profundas, como ansiedade, depressão, medo constante, dificuldades de integração social e problemas de saúde a longo prazo. Pretende-se assim sensibilizar governos, instituições e cidadãos para a necessidade de prevenir estas práticas e garantir que as vítimas recebem proteção e acompanhamento adequado. Instituído pela ONU em 26 de junho de 1997, através de uma decisão da Assembleia Geral com o objetivo de promover a erradicação da tortura e reforçar o cumprimento da Convenção contra a Tortura e outras penas ou tratamentos cruéis, desumanos ou degradantes. Estabelece ainda que os Estados devem tomar medidas para impedir e responsabilizar quem pratica este tipo de crime. Apesar dos avanços na defesa dos direitos humanos, continuam a existir relatos em vários contextos, ao incluir conflitos armados, prisões, perseguições políticas e situações de repressão. A prevenção depende de várias medidas, como garantir o respeito pelos direitos fundamentais, criar mecanismos independentes de fiscalização, assegurar condições dignas nos locais de detenção e investigar denúncias de abusos, responsabilizar os autores de crimes de tortura, disponibilizar apoio médico, psicológico e jurídico às vítimas. O acompanhamento é essencial para a recuperação e reconstrução das vidas. Pode incluir assistência médica, acompanhamento psicológico, orientação jurídica e ajuda na reintegração social. Em Portugal, podem procurar apoio junto à APAV, que disponibiliza informação, aconselhamento e acompanhamento através dos seus canais de atendimento. E assim vos falamos desta violência que muitas vezes se torna violência extrema. Vamos lá ouvir o Doce Mistério. Doutor.

Fantástico, isto é que é a verdadeira entrega aqui à interpretação do Fado Mário. Vem aí, Lars. Este é o meu Lars de Tim.

Acho que o Dia Internacional da Luta contra o Uso e tráfico ilícito de drogas é assinalado anualmente a 26 de junho, tem como principal objetivo alertar a sociedade para os problemas associados ao consumo de drogas ilícitas, ao tráfico internacional e às consequências sociais, económicas e de saúde pública provocadas por estas práticas. A celebração procura reforçar a importância da prevenção, da educação e do acesso a tratamentos adequados, especialmente entre os jovens que estão entre os grupos mais vulneráveis ao consumo destas substâncias. Foi criado pela ONU em 1987 através da Resolução 42.112 da Assembleia Geral e a escolha está relacionada com a realização da Conferência Internacional sobre o Abuso e o Tráfico Ilícito, que terminou a 26 de junho de 1987 com a aprovação de recomendações para fortalecer a cooperação internacional no combate ao problema das drogas. Desde então, passou a ser observado em vários países com

Ligado a redes criminosas internacionais, a violência e exploração de populações vulneráveis. Uma das principais estratégias de combate é a prevenção à informação e à educação, ajudam a reduzir os riscos e a promover escolhas mais saudáveis. As ações incluem campanhas de sensibilização nas escolas e comunidades, informação sobre os riscos do consumo, apoio psicológico e social, programas de tratamento e recuperação, combate ao estigma associado à dependência. É importante compreender que a dependência é uma questão complexa que envolve fatores biológicos, psicológicos e sociais e que muitos necessitam de apoio especializado para ultrapassar o problema. E assim vos falamos deste, que também não deixa de ser um flagelo. Depois de Lars, Boletim, Chutes e Pontapés, vamos trazer-vos, quiçá, uma pintura. É verdade, aguarela. Toquinho, é o próximo a participar nesta nossa emissão de hoje com a aguarela. Muito bonito, vale a pena escutar.

Depois está a Aquarela de Toquinho, um Brasil tropical de esta grande voz de Toquinho. Passou por cá a Angela Corró com o tema Quero Mais, este de 1993. Ainda vem aí o Túmulo da Noite, é o mais que tenho para te dar, dos Três Bairros, e A Paz Arder com o Onaifa. Já voltamos para vos falar depois nas Alamedas do Amor.

todo mundo da noite, aqui os três bairros. A naifa com a paz a arder-se, a passar-se por aqui nos próximos minutos. Já te trago as condições do estado de tempo para amanhã, segundo o IPMA, Instituto Português do Mar e da Atmosfera, de uma forma bem resumida. E depois, nas despedidas, vou trazer-te a programação.

Aranha foi um trabalho de 2004, chama-se A Paz Arder, canções subterrâneas que nos trouxe até ao final desta emissão de hoje. Dizemos ainda que, de forma resumida, o IPMA nos reserva então para o dia de amanhã, sábado. Vamos ter céu em geral muito nublado, no litoral até meio da manhã, com possibilidade de ocorrência de chuva fraca no litoral norte e centro. Haverá neblina ou nevoeiro matinal no litoral oeste. Subida da temperatura máxima no Algarve, vai estar lá mais quente, bom para ir para a praia, claro está. Quem aproveita o fim de semana já sabe para onde é que deve ir. A programação para o fim de semana teremos a partir das 13 horas de sábado o Super Kizomba com o Top 10 do DJ João Pessoa. Super Kizomba, já sabes, a partir das 13 de amanhã. 14 horas o ponto de encontro com a Helena Silva e às 16 horas está o Rui Cardoso com legendado em português. Eu estou de regresso com a minha equipa, Silvina Marques, a Helena Costa, Joaquim Lagartixa e a Bílio Oliveira. Estamos a partir das 18 e até às 20. O Clube Megahertz com o Daniel Vieira chega a partir das 20 e às 22 horas o Imaginário comigo. Ao domingo, a música portuguesa com o António Pedro a partir das 12. O Super Kizomba, pista de dança com o DJ João Pessoa. 14 horas, vamos ao fado com o Carlos Rocha e às 15 horas de sons às costas com o Lino Galveias. Às 17 horas, um certo oriente com o António Rodrigues. 18 horas, Clube 80 com o Luís Ferrão. E às 20 horas, o Espaço Kendrick com o Rodrigo Santos. Às 22, eu estou de regresso com a equipa habitual, com Angelina Costa, Silvina Marques, Abílio Oliveira e Joaquim Lagartixa. E foi um prazer enorme ter estado convosco. Vamos terminar com este de Pedro Branco e a Mariana Adão. E o tema Nas Alamedas do Amor. Foi um prazer estar convosco aqui ao longo destas quase duas horas. Boa noite, bom fim de semana. Deixem-se ficar na companhia da Portugal Stars. Daqui a pouco joga Cabo Verde e amanhã, ou melhor, de amanhã para domingo, vai jogar Portugal. Boa noite, bom fim de semana.

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